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6: 9:10.

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0: Bom dia, prezados ouvintes do programa Luz para a Vida. Desejamos para você, prezado, um bom dia em Cristo Jesus. Que a paz do Senhor esteja contigo e com sua família. Que o seu dia seja repleto de paz, alegria e fé juntamente com a sua família. O programa Luz para a Vida é um patrocínio da Igreja Adventista do Sétimo Dia aqui em Ceará. 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E o nosso abraço fraternal de hoje é para os nossos amigos que estão sintonizados aí em Sítio das Moças. Um abraço todo especial para vocês. Malhada da Pedra, Barriguda, Maniçoba, Lagoa do Cercado, Pagão, né? Caianinha. Para esse pessoal bom aí, para todos vocês que estão nos ouvindo também nas ruas e bairros de nossa cidade. Que Deus esteja com cada um de vocês e que a graça de Jesus Cristo possa estar contigo hoje e sempre.
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2: Pai Celestial, agradecemos por esta manhã de domingo e pelo privilégio de estarmos juntos através deste programa. Pedimos que o Senhor abençoe cada lar, cada ouvinte. Leva esperança aos que estão tristes, forças aos que estão cansados, cura para os enfermos e paz aos corações aflitos. Que a Tua palavra, Senhor, encontre lugar em nossa vida. E que o Teu Santo e Bom Espírito nos conduza a uma comunhão mais profunda com Jesus. Que tudo o que for apresentado neste programa seja para honrar e glorificar o Teu Santo Nome. Que todos nós possamos ter um dia abençoado, dirigido pelo Teu Santo e Bom Espírito. Nós Te oramos e Te pedimos, em nome e por amor de Jesus. Amém.
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0: Hoje, no serviço de utilidade pública, nós vamos falar um pouco como nós podemos nos preparar para a chegada do fenômeno El Niño. O fenômeno El Niño, ele é um dos assuntos mais falados nesses últimos meses, não só no Brasil, mas no mundo todo. Os meios de comunicação, todas as suas esferas, telejornais, mídias, internet, etc., têm falado muito sobre o El Niño. É bem verdade que existe uma exploração, né, sobre esse tema, de uma forma às vezes exagerada e outras vezes de uma forma relapsa. Mas nós temos que saber que o fenômeno El Niño, ele existe há centenas, há milhares de anos. Não é um fenômeno que veio acontecendo agora, né? Ele é um fenômeno natural, né, que ocorre pelo aquecimento anormal das águas do Oceano Pacífico Equatorial, entre a América do Sul e a Austrália e a Oceania. Um aumento da temperatura entre 2 a 3 graus, que muda ou altera a circulação atmosférica, né, dos ventos de forma global e impacta diretamente o clima em diversas partes do mundo, incluindo o Brasil. Então, dependendo da região, o El Niño pode trazer vários efeitos, como aumento das temperaturas, ondas de calor mais intensas, né, períodos prolongados de seca, chuvas acima da média e maior sensação de desconforto térmico. Então, o Brasil, por exemplo, vai sofrer muito com a questão de seca, calor e chuva intensa. No Nordeste e parte do Norte e uma parte do Centro-Oeste, vamos ter secas mais prolongadas, período de seca mais prolongado e calor mais intenso. Numa parte do Sudeste e Sul, as chuvas vão ser acima do normal. E isso impacta a vida das pessoas, não é? Então, o que é que nós podemos fazer para lidar com o El Niño? Já que é um fenômeno climático, né, e que vai se intensificar a partir do mês de agosto para frente, nas regiões do Brasil e em outras partes do mundo. A gente já está vendo na Europa mesmo, né, um calor terrível, em que mais de 1.300 pessoas morreram, né, só na França. E outros países, os incêndios estão cada vez piores, furacões, né? E nós estamos vendo também que está havendo um aumento de incêndios que tem causado muita destruição. Então, a gente sabe que o El Niño pode causar desconforto térmico, né? O aumento assim, acima do normal, a temperatura vai aumentar muito. E pessoas que têm comorbidade como hipertensão têm mais possibilidade de ter problemas cardíacos, AVC, né? As crianças, elas podem ter desidratação e os idosos também. O calor excessivo aqui em nossa região pode causar dificuldades para dormir. Nas regiões que chove muito, pode haver um aumento da proliferação de mosquitos, causando aí a dengue, malária, né, chikungunya, etc. Nós também vamos ter dificuldades com relação ao trabalho ao ar livre. O calor vai ser muito grande e com um calor muito alto, o sol muito escaldante, isso pode causar também problemas de saúde, né, nas pessoas. Então, o que é que podemos fazer? Primeiro, temos que economizar água, isso mesmo. Nós tivemos um inverno razoável, o ano passado foi melhor, mas as barragens em boa parte do Nordeste, não em todos os lugares, né, que tem lugares que está seco, mas em boa parte do Nordeste, algumas barragens, açudes, reservatórios estão cheios. Mas a gente não pode se enganar, que com o calor a evaporação vai ser muito grande e aí a água ela vai evaporar mais rapidamente. Então, temos que economizar água, né? Começar a economizar água. Que há um ditado que diz que é melhor prevenir do que remediar. Então, gastar menos água, ter mais cuidado quando for tomar banho, lavar louças, talheres, né? Essa questão de jardins, né? De calçadas, lavar carro, a gente tem que ter o máximo de cuidado, economizar bastante água, porque não sabemos se esse El Niño ele vai ser um super El Niño ou um El Niño simples, né? Quer dizer, que não seja muito forte, intermediário. Então, economizar água, economizar energia também. Outra coisa é deixar as portas dos quartos, das janelas de casa, quando estiver fazendo calor, abertas, para que haja uma melhor ventilação, circulação de ar, né? E procurar, sempre que possível, você que tem um quintal aí muito bom, que ainda dá tempo, plantar árvores que têm um crescimento mais rápido, para diminuir o efeito do calor, né? E também se preocupar com a questão da ventilação dentro de casa. Quem pode, compra um ar-condicionado. Quem não pode, um ventilador. Mas sempre colocar, né, nas salas, nos quartos, umificadores, que pode ser também de forma natural. Quem não pode comprar um umificador, pode colocar uma bacia de água, para que essa bacia com água, num determinado lugar dos quartos ou nos cômodos da casa, possa melhorar a umidade dentro de casa, né? E ter o máximo de cuidado para não andar em horários muito quentes. E se você for uma pessoa que trabalha ao ar livre, usar sempre chapéu, boné, camisas UV, ultravioleta, né? Protetor solar, beber bastante água, muita água mesmo, né? Porque no Nordeste as temperaturas vão ser muito quentes mesmo. E a gente precisa nos preparar, né? Fazer a nossa parte para que quando o El Niño chegar, que já está chegando lentamente, a gente está percebendo que o sol quando abre está muito quente, né? Então a gente já esteja preparado para o El Niño. Mas o mais importante de tudo é a gente economizar água. E também ter reservatório, né? Caixa d'água, cisternas, tudo, porque a gente não sabe até onde ele vai. As previsões é que ele comece mesmo para valer a partir do mês de agosto. e vai se intensificando na medida que vai chegando ao final do ano. Vai haver chuvas, mas as chuvas serão poucas e irregulares. E vai se intensificar mais ainda a partir de dezembro até o começo do segundo semestre de 2026. Então a gente precisa, desde já, se prevenir, né? Fazer como José no Egito, né? Foram 7 anos de fartura e 7 anos de seca. Na fartura ele se preparou para a seca, né? Então nós também precisamos fazer isso, pensar nisso. Então está dado aí as dicas, porque o El Niño não é uma invenção nisso humana, não é? É um fenômeno natural que se repete às vezes de 5 anos, e ele está se tornando mais intenso devido ao aquecimento global provocado pelo homem, infelizmente. Então vamos nos preparar sem pânico, mas conscientes de que esse fenômeno ele é uma realidade e já começou em várias partes do mundo. Que Deus nos abençoe e que nós possamos usar a sabedoria para nos preparar para esse fenômeno da natureza.
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3: Mateus capítulo 13, versículo 10. Então se aproximaram os discípulos e lhe perguntaram: por que lhes falas por parábolas? Na Bíblia, há vários recursos literários como alegorias, parábolas, metáforas, hipérboles, provérbios, poesias e outros mais. Vamos ver os dois primeiros hoje. Alegoria é um modo de expressão que apresenta um objeto para dar ideia de outro. Um exemplo disso se encontra no Salmo 80, onde Israel é comparado a uma videira do Egito. Essa muda tenra foi transplantada e deitou raízes na terra prometida. Isso ilustra como Deus trouxe o seu povo do cativeiro egípcio e o levou para a Palestina, onde ele prosperou e se multiplicou. Em João capítulo 15, Cristo usa uma alegoria semelhante, a da videira e os ramos. A parábola típica utiliza-se de um evento comum da vida natural para acentuar ou esclarecer uma importante verdade espiritual. As parábolas eram um dos meios de ensino preferidos por Cristo. Em Mateus capítulo 13, versículos 10 e 11, Jesus explicou aos discípulos por que falava por parábolas. O primeiro objetivo é revelar a verdade aos crentes. E o segundo é exatamente o oposto: ocultar a verdade daqueles que endurecem o coração contra ela. Vamos ver como as parábolas ajudam a compreender algumas verdades que Cristo queria que ficassem guardadas para sempre na memória. Se Jesus tivesse dito: vocês devem ser persistentes em sua vida de oração, seus ouvintes esqueceriam disso 5 minutos depois. Em vez disso, contou-lhes a parábola de uma viúva que continuou rogando a um juiz iníquo que a ajudasse, até que o juiz, por fim, resolveu atender aos pedidos dela e fazê-la parar com as queixas. Lucas capítulo 18. Cristo então fez a aplicação da parábola. Se um juiz injusto, que pouco se importava com uma viúva, pode ser levado a agir mediante súplicas persistentes, quanto mais um amorável Pai Celestial responderá aos que são constantes em orar a Ele. De igual modo, Cristo poderia ter dito: sejam humildes quando orarem. Em vez disso, contou-lhes a parábola do fariseu e do publicano que subiram ao templo para orar. Lucas capítulo 18, versículos 9 a 14. O orgulho ridículo do fariseu e a humildade do publicano ensinam a lição de Cristo de modo simples, mas inesquecível. Através de suas parábolas, Cristo tornou o reino de Deus compreensível aos humildes de coração. E delas emerge a grande verdade. Se você se sente à vontade com o reino de Deus, aqui e agora, também o sentirá durante a eternidade. Reflita sobre isso no dia de hoje e ore comigo agora. Obrigado, Pai, por teu interesse em apresentar o Evangelho de uma forma tão simples, mas ao mesmo tão rica, tão poderosa, que eu confie em ti e na tua palavra sempre. Em nome de Jesus.

A primeira música do programa de hoje nós queremos oferecer aos amigos Rômulo Alexandre, né, um abraço todo especial para você, Ranuê e Sueli, sua esposa, né, em Sítio das Moças, e para os irmãos Geraldinho Valença e Thelma Valença, Teixeira, né, irmão Ailton, Adalto e Simone, um abraço todo especial para vocês no nosso programa. Então ouça com Adoradores 2026 essa belíssima canção, Grande Artista.

E continuando com os louvores, queremos oferecer a próxima música aos nossos irmãos Edenilto, Edileuza e Jorge, no Sítio das Moças. E também para os nossos queridos ouvintes, Flávio e Beta, Afrânio e Tarcísia, e também para Alberone. Ouça com Adoradores também, em 2026, a música Nunca Mais as Lágrimas.

dando continuidade às nossas mensagens musicais. Nós queremos oferecer a próxima canção aos jovens adventistas aqui da cidade de Saró, do distrito de Saró, né? E para os eletos ouvintes aí, Suzana e Jerônimo Valdivino, Bibi e Marli, né? Cuca, Jorge Cordeiro e Zefinha aí no bairro do Salgado. Então ouçam com Adoradores 2026 a música Só a Ti Cantarei.

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1: Hoje nós não teremos aviso de cultos nas igrejas localizadas nessa cidade, porque hoje não haverá culto nos templos. Mas nós queremos fazer um convite todo especial para você que nos ouve. É hoje à noite, às 19h30, nós teremos início a Semana Jovem, uma semana de adoração que será realizada na escola de referência, no EREM. E o tema desta semana será Mente Curada, Coração Livre. Escute bem, acho que você vai gostar. Mente Curada, Coração Livre. E o palestrante destes temas será o pastor Luiz Fernando Souza. Ele é bacharel em teologia e da cidade do Rio de Janeiro. Então vai ser uma semana de mensagens de paz, esperança e fé. E que você aprenderá como lidar com as suas emoções à base da palavra de Deus. Então teremos momentos muito especiais, musicais, orações e muitas mensagens que vai ajudá-lo a lidar com as suas emoções. Então não esqueça, uma semana todinha começará hoje, domingo, e vai até o próximo sábado, todas as noites, às 7h30. Nós esperamos vocês lá, então não esqueça. O tema, mente curada, coração livre. Vivemos em uma época em que as doenças emocionais, elas estão tomando conta da mente das pessoas. Então, nós estamos aqui fazendo essa programação. Será muito especial e será de grande ajuda para ajudar que nós possamos ser curados. A nossa mente, o nosso coração, ele possa estar livre. E Deus nos dá esta cura através da sua palavra. Então, não perca. Hoje, domingo, às 7h30, lá no Colégio de Referência EREM. E prosseguiremos até o próximo sábado, todas as noites, às 19h30. Então, você será o nosso convidado especial. Não esqueça.
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2: Bom dia, prezados ouvintes. Um abraço todo especial para você. E a graça de Deus esteja com cada um de nós nesta manhã. Hoje o tema que nós vamos refletir é algo muito interessante, muito importante. Jesus e a religiosidade. Jesus e a religiosidade. Interessante que nós estamos vivendo num mundo cada vez mais cético, num mundo cada vez mais incrédulo, em que muitas pessoas não querem ter uma religião. Isso que a gente está vendo isso principalmente na Europa, né? Felizmente a Europa, que foi o berço do cristianismo, hoje apenas de 10 a 15% da população confessam que são cristãos. Então é triste saber que a Europa se tornou um país, ou um continente, aliás, secularizado. E, infelizmente, com o aumento da tecnologia, né, com o aumento do saber humano, o ser humano acha que pode viver à parte de Deus e da religião. Mas qual era a relação que Jesus tinha com a religiosidade? Primeiro, nós temos que entender o que é religião, né? Há muitas pessoas que dizem assim: o que é religião? Religião, ele é um conjunto de crenças, né, práticas, valores e tradições que busca responder a perguntas fundamentais sobre a existência humana, como a origem da vida, o sentido da existência, o bem e o mal, o que acontece após a morte, etc., né? Geralmente envolve a relação com uma realidade considerada sagrada ou divina. As religiões, elas costumam incluir elementos como crenças em um ou mais deuses, espíritos ou uma realidade transcendente, rituais como orações, celebrações e cerimônias, textos ou ensinamentos considerados sagrados, princípios éticos e morais para orientar a vida, uma comunidade de pessoas que compartilham a mesma fé. Nem todas as religiões acreditam em um Deus, né? Por exemplo, algumas tradições, como certas escolas do budismo, concentram-se mais no desenvolvimento espiritual e na busca da iluminação do que na adoração de uma divindade. Do ponto de vista da sociologia, a religião também pode ser entendida como uma instituição que fortalece laços sociais, transmite valores culturais e espirituais e oferece sentido e apoio às pessoas em diferentes momentos da vida. Então, a religião é uma forma, né, pela qual os indivíduos e comunidades procuram compreender o mundo, o sagrado e o propósito da existência, expressando essa busca por meio de crenças e práticas e valores, né? Agora, o que é religiosidade? Será se existe alguma diferença entre religião e religiosidade? Você já pensou nisso? Você já pensou nisso aí? Porque há muitas pessoas que dizem assim: eu sou religioso, né? E o que é religiosidade? Você já pensou nessa palavra, o que é que ela significa? Então veja, a religiosidade é a maneira como uma pessoa vive, expressa e pratica sua fé ou suas convicções religiosas. Ela diz respeito ao grau de envolvimento de alguém com sua religião por meio de crenças, atitudes e práticas. Então, você pode perguntar: eu posso ser religioso sem frequentar um templo? Sim, pode ser, né? E o que é mais importante? A religião, no caso do cristianismo, ou Jesus Cristo? Há muitas pessoas que dizem: eu já tenho uma religião, não é? Mas não conhece nada da Bíblia, não conhece nada de Jesus Cristo, não é? Às vezes diz assim: eu tenho religião, mas nunca foi um templo orar, nunca foi um templo adorar a Deus, nunca foi um templo buscar a Deus com seus semelhantes, né? E acham que a religião, ela é um problema. Mas não há dúvida de que a religião tem um papel importantíssimo, né, na vida dos seres humanos e na sociedade. Uma sociedade sem religião é uma sociedade sem rumo e sem direção, né? Mas a religião por si não pode transformar o ser humano. E por quê? Porque a religião, ela não tem esse poder de mudar o ser humano. Jesus Cristo mesmo, ele deve ser o centro de toda a religião cristã. Ele é o centro, ele deve ser o centro, e ele é a razão da verdadeira religião. E a Bíblia Sagrada é a bússola que nos guia até o Pai. Jesus disse: eu sou o caminho, a verdade e a vida, ninguém vem ao Pai senão por mim. Está lá João 14:6. E a Bíblia Sagrada é a lâmpada, é a luz para os nossos caminhos, como está lá no Salmo 119:105. Então, uma religião sem ter Jesus como centro, né, sem ter Jesus como referência, é apenas uma caricatura, né, sem vida, e sem ter a Bíblia Sagrada, pior ainda. É como sua norma principal, se torna um amontoado de regras sem sentido. Então, Cristo e a Bíblia Sagrada, ela é a base principal de toda a religião cristã, e deve ser, né? Então, os maiores confrontos que Jesus teve aqui, quando ele aqui viveu, né, foi com pessoas religiosas, ou grupos religiosos, tais como os fariseus, escribas, saduceus, herodianos, etc. Né? Com esses grupos, Cristo ele foi duro e incisivo. Né? Quando a gente lê, por exemplo, Mateus no capítulo 23... ele disse, por exemplo, no verso 13, 14, 15, ele diz assim, ó: mas ai de vós, escribas e fariseus, hipócritas, pois que fechais aos homens o reino dos céus, e nem vós entrais, nem deixais entrar aos que estão entrando. Ai de vós, escribas e fariseus, hipócritas, pois que devorais as casas das viúvas, sob pretexto de prolongadas orações, por isso sofrereis mais rigoroso juízo. Ai de vós, escribas e fariseus, hipócritas, pois percorreis o mar e a terra para fazer um prosélito, e depois de o ter desfeito, o fazeis filhos do inferno duas vezes mais do que a vós. E aí Jesus, ele fala também assim, no versículo 16, ele diz: ai de vós, condutores de cegos, pois que dizeis, qualquer que jurar pelo templo, isso não é nada, mas o que jurar pelo ouro do templo, esse é devedor. Jesus também foi duro quando ele disse no verso 27, ai de vós, escribas e fariseus hipócritas, pois sois semelhantes aos sepulcros caiados, que por fora realmente parecem formosas, mas interiormente estão cheios de ossos, de mortos e de toda a imundícia. Então a gente percebe que Cristo não criticou a religião, não é? Ele não criticou o judaísmo, mas ele criticou a forma como os seus líderes, escribas, fariseus, saduceus, herodianos, né, etc., conduziam a vida das pessoas, né? Por quê? Porque eles estavam mais preocupados com a parte externa, mas não com a parte interna do ser humano, não com a sua vida interna, não com a sua espiritualidade, não com o seu coração, não com as pessoas realmente como deveriam ser. Estavam preocupados com rituais, com cerimônias, mas estavam esquecendo principalmente do coração das pessoas, das necessidades físicas, emocionais e espirituais das pessoas. Mas apesar dos erros cometidos pelas religiões, nós devemos viver sem uma religião? Não, não devemos. Infelizmente, há muitas pessoas que, por causa dos erros de líderes religiosos, principalmente no meio cristão, eles dizem: eu não quero ter uma religião. Muitas vezes as pessoas confundem religião com Bíblia e com Jesus Cristo, não é? Mas o que foi que Jesus nos aconselhou com relação a essa questão, não é? O que é que ele disse a respeito disso? Quando a gente lê a Bíblia Sagrada, Jesus nos diz conselhos extraordinários. A primeira coisa que ele nos ensina é esse aqui, ó. Ele diz: examinai as escrituras, porque vós cuidais ter nelas a vida eterna, e são elas que de mim testificam. Você quer participar de uma religião cristã? A primeira coisa que você tem que fazer é ler a Bíblia, estudar a palavra de Deus. Por quê? Porque ao examinarmos a Bíblia Sagrada, nós vamos compreender o que Deus quer de nós. A Bíblia é o ponto de partida para toda a religião. E quando você ler a Bíblia, você tem que lê-la de uma forma humilde, honesta, e tirar essa ideia da cabeça de que muitas pessoas têm. Não, a Bíblia foi escrita por homens. Só que você esquece de uma coisa: a Bíblia foi escrita por homens, mas homens inspirados por Deus. Homens que foram usados por Deus, não para escrever a sua vontade, mas a vontade de Deus. Então, quando você está lendo a Bíblia, quando você lê a Bíblia, você não está lendo ali a ideia de Paulo, a ideia de Moisés, né, as palavras de Salomão, né, as palavras do rei Davi, ou do profeta Jeremias, ou do apóstolo João. Você está se deparando com a palavra de Deus, na linguagem humana, para que você possa entender melhor. Então, a primeira coisa, leia a Bíblia Sagrada. E quando você lê a Bíblia Sagrada e você descobrir o que Deus quer de você, então você procure uma igreja que ensine a Bíblia como ela é, certo? E que procure ajudar você a trilhar a palavra de Deus com sinceridade, com clareza, com objetividade, não é? De uma forma que você possa entender o que é que Deus quer de você, o que é que Ele quer de sua vida. Quando você descobrir a vontade de Deus na Bíblia Sagrada, não esqueça do que Jesus Cristo disse para Nicodemos, que era um homem religioso. Porque ser religioso não é tudo. Não é o fato de você frequentar um templo, uma religião, que vai lhe salvar. É muito importante a gente frequentar um templo, ter uma religião, mas isso não é tudo. E uma certa vez um homem chamado Nicodemos, um homem que era o príncipe dos judeus, né? Ele era um homem muito conhecido. Ele foi procurar Jesus Cristo à noite, né? Ele talvez tivesse medo de que as pessoas o vissem conversando com Jesus publicamente. Ele foi buscar conversar com Jesus à noite. e foi procurar tirar algumas dúvidas, tirar algumas perguntas, né? Compreender a doutrina que Jesus ensinava. Mas Jesus disse algo para ele muito importante que serve para nós. Ele disse: na verdade te digo que todo aquele que não nascer de novo não pode ver o reino de Deus. E Jesus disse: na verdade te digo que aquele que não nascer da água e do Espírito não pode entrar no reino de Deus. Então você veja que Jesus ele está dizendo que algo muito importante que transcende a religião, que a gente precisa nascer de novo da água e do Espírito, ser uma nova pessoa através do batismo e ser uma nova pessoa através do Espírito Santo, que convence a gente do pecado, da justiça e do juízo. Você percebe que Jesus aqui ele não discutiu doutrinas religiosas. Ele não discutiu aqui algo que pudesse levar um debate teológico com Nicodemos. Ele foi logo no ponto. Ele disse que ele precisaria nascer da água e do Espírito. A mesma coisa também. Nós precisamos nascer da água e do Espírito, né? Por quê? Porque você pode frequentar uma igreja, mas se você não nascer da água e do Espírito, de nada adianta. Porque nós precisamos nascer, ser nova criatura. E só quem faz isso é Cristo, é o Espírito Santo em nossa, na nossa vida. E a Bíblia tem um papel muito importante nisso, porque a Bíblia ela mostra como é que eu devo viver dentro e fora de um templo, em qualquer lugar, né? E a pergunta é: mas eu devo frequentar uma igreja? É importante? Sim, é importante, porque todo cristão ele não é uma ilha isolada, né, cercada de águas, como diz uma porção de terra cercada de águas, como diz aí na geografia. Nós somos seres sociáveis. Cristo vivia em sociedade. Ele frequentou o templo, frequentou a sinagoga, reuniu 12 discípulos para compartilhar o evangelho para as pessoas. Nem no Velho, nem no Novo Testamento, Deus nunca foi contra as pessoas frequentarem um templo ou adorarem ele num templo. O que ele fala e enfatiza é que o que a gente aprender no templo, a gente leve para fora, a gente procure colocar em prática lá fora no nosso dia a dia. Então, amar a Jesus e fazer a sua vontade é muito mais do que frequentar um templo, né? Nós precisamos adorar a Deus no templo, mas precisamos muito mais do que isso. A nossa religião ela precisa ser muito mais do que isso. E o próprio Jesus Cristo ele falou aqui no livro de Mateus, no capítulo 5, verso 13 a 14. Olha o que ele diz aqui para a gente: vós sois o sal da terra, né? Ele diz: se o sal se tornar insípido, com que se há de salgar? Para nada mais presta, senão para ser lançado fora e ser pisado pelos homens. Vós sois a luz do mundo. Não se pode esconder uma cidade edificada sobre um monte, nem se acende a candeia e se coloca debaixo do alqueire, mas no velador, e dá luz a todos os que estão na casa. Como estão percebendo, Cristo quer que você seja luz, não é? Não dentro de um templo, não ter apenas uma religião. Eu já tenho uma religião, mas você precisa ser luz, você precisa ser o sal da terra. Você é um ser humano, falho, pecador, mas nós, com a graça e o poder do Espírito Santo, nós podemos ser luz e o sal da terra. Há muitas pessoas que acham que ter uma religião apenas é tudo, mas olha o que Cristo diz em Mateus capítulo 7, verso 22 a 25.

inimigos e assopraram ventos e combateram aquela casa e não caiu, porque estava edificada sobre a rocha. E aquele que ouve estas minhas palavras e não as cumpre, compará-lo-ei ao homem sensato, que edificou a sua casa sobre a areia. E desceu a chuva, correram rios, assopraram ventos e combateram aquela casa e caiu, e foi grande a sua queda. Sabe, meu amigo, nós precisamos fazer com que a nossa fé, ela esteja centralizada, edificada sobre Cristo e a sua palavra. A religião é muito importante na vida da gente, mas nós devemos edificar a nossa vida sobre Jesus, sobre a sua palavra. Não, um templo não tem sentido sem pessoas. Então as pessoas precisam saber que o templo é importante. Nós precisamos de um lugar para adorar a Deus. Mas o maior templo que existe somos nós. Porque a Bíblia diz que nós somos o templo do Espírito Santo. O nosso corpo é o templo do Espírito Santo. Então, precisamos entender que a religião é importante na sociedade. Nós precisamos estar em comunhão uns com os outros. Isso é bíblico, não é? Mas você precisa saber de que só frequentar a igreja, apenas dizer que faço parte de determinada denominação, de determinada igreja, não é tudo. Precisamos nascer novamente pelo poder do Espírito Santo. Precisamos deixar que a palavra de Deus nos conduza, que seja para nós uma lâmpada, que seja para nós um caminho que nos conduza. Então, se você tem uma Bíblia, se você é cristão, lê a sua Bíblia. Peça orientação a Deus, estuda a palavra de Deus para saber o que Deus quer de você. Mas também não fique dizendo: eu não quero uma religião, eu não tenho uma religião. Isso não é bom, porque nós precisamos viver em comunidade, não é? E muitas vezes tem pessoas dizendo: não frequento a igreja porque ali só tem hipócritas, só tem pessoas falhas, defeituosas. Às vezes se compara com os erros que muitos cometem. Mas eu deixo dizer uma coisa para você. Cristo disse, Paulo disse, que cada um de nós dará conta de si mesmo a Deus. Você sabia disso? No dia de juízo final, eu e você vamos comparecer a Deus de forma individual. É, de forma individual. Então, não vai ser o pastor, não vai ser o pobre, não vai ser o padre, o pastor, qualquer líder religioso que vai nos proteger, nos defender naquele dia. Cada um de nós dará conta de si mesmo a Deus. Está lá em Romanos capítulo 14, verso 12. Então, nós precisamos ter uma religião. Nós precisamos sim frequentar uma igreja. Mas leia a Bíblia. Estuda a palavra de Deus. Conheça a Bíblia Sagrada. Compare texto com texto para saber que se o que estão ensinando a você está de acordo com a Bíblia Sagrada. Não fique se apegando apenas aos rituais, às cerimônias, né? Porque não são essas coisas que fazem a diferença na nossa vida. E sim Jesus. E sim a Bíblia Sagrada. A Bíblia e Jesus juntos fazem a diferença na vida de qualquer pessoa. Mas muitas pessoas querem fugir da responsabilidade. Então, muitas vezes diz assim: não, eu não quero ter uma religião. Mas porque não querem ter responsabilidade. E a gente precisa, como cristãos, se juntar, nos unimos em um só corpo, num só pensamento, para fazer o bem, para ajudar as pessoas, para pregar o evangelho, para fazer a diferença na vida das pessoas. É importante você ir à igreja, mas acima de tudo é importante você deixar Jesus e a sua palavra morar no seu coração. Esse é o meu desejo, essa é a minha oração, e que você já possa se unir às pessoas para fazer o bem, para pregar o evangelho e viver Cristo e a sua palavra no seu dia a dia. Esse é meu pedido, minha oração, meu desejo por você e por sua família nesse momento. Então vamos fazer uma prece, vamos fazer uma oração para que Jesus possa estar presente na sua vida.

amado Deus, Criador dos céus e da terra, estamos aqui diante de Ti para Te pedir, Senhor, que a Bíblia Sagrada e Jesus seja o centro de nossa vida. E que nós possamos, através de Jesus e da Palavra, levarmos esperança e paz para as pessoas. Que Jesus seja o centro de nossa vida e de toda pessoa. E que nós possamos usar a nossa religião, participar da nossa religião, fazendo bem, praticando o amor e levando o Evangelho às pessoas. Que nós possamos entregar nossa vida ao Espírito Santo, que Ele nos conduza à verdade. É o que te pedimos e desde já te agradecemos, pedindo uma bênção especial sobre os nossos diletos ouvintes, e o seu dia seja iluminado pela presença de Jesus. São essas petições que fazemos, desde já te agradecemos, em nome do Senhor Jesus. Amém.

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0: Muito obrigado. Obrigado, BC. Obrigado, Camboriú.
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Daniel Goose.

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1: 10:51.
2: Marcos e Benuti.
3: E Guilherme Benuto.
2: Prazer.
3: Bora.

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1: 3 e 1.
2: Galera, essa aqui é minha música autoral, o nome dela se chama Não Ilude Eu. Uma música que marcou minha carreira, marcou minha vida. Quero cantar pra vocês, quero muita alegria nesse refrão. Beleza? Beleza. Meu garçom, bota esse negócio pra funcionar aí. Bota a cerveja pro

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0: Boa noite, Uberlândia! Faz barulho aí, Uberlândia, que eu quero ouvir! Que coisa linda, galera!
1: Obrigado! 104,9.

0: Mas, irmão. Maravilhosa.
1: Que é isso? Não,
2: é um flow indescritível.
1: E hoje ele é uma referência cultural e musical.
0: Eles fazem muito barulho.
2: Fala com os

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1: Uma hora, meu compadre Regão, nós estamos querendo. Canta, canção, Javani Guerra.

2:28.

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1: Meu cunhado, Cavaleiros, meio a meio, pra cantar comigo, Heitor Costa.
2: Alô, Neto Araújo!
1: Vamos embora, amigo, vou te confessar, aqui tomando cana.

0: Mário Fernandes, uma salva de palmas, galera. Mário.
1: Agora eu senti o clima de hit.
0: Que pancada.
1: Não foi, não? 104,9.

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0: GG, só vamos?
1: Só vamos, tô pronto.
0: Ei!

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1: Chama mais, hein? Hey, yeah. Seleção de ouro.
2: Cia Rodrigues.
1: Raquel dos teclados, a rainha.
2: Tá sofrendo.
1: Tem que respeitar.

0: Neto, eu não tô sozinho não, eu tô acompanhado. Rasga, Natanzinho!
1: Eu tô com você, dando pro trem, galera. Nós tá junto, rapaz. É problema puxando problema. A cachorrada.

meu filho. É o Fidelis. 104,9.